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0: Os 10% a gente deixa pro garçom, né não?
1: 104.7 Colonial, Maiara e Maraíza aí. 90, 10. Também teve Selena Gomez com Benny Blanco e Grace Abrams aqui. Call Me When You Break Up. Bom sabadão pra você, gente. Sábado, a gente tem duas oportunidades. Ou você acorda morto de ressaca na sexta-feira, ou você acorda disposto pra fazer tudo no sabadão, né? Aí agora à noite você percebe que não fez metade do que tinha programado pra fazer. Tá tudo certo, porque ninguém vai receber uma medalha por ter conseguido cumprir uma lista inteira no sábado, gente. Nossa senhora, sabadão é de tirar o pé mesmo, né? De ficar de boa, de esquecer um pouquinho de compromisso. E se alguém trouxer um compromisso, que traz uma cerveja junto, pelo amor de Deus. Que ninguém vai acelerar em pleno sábado pra resolver problema que podia ter resolvido durante a semana. Ou pode deixar pra segunda-feira, né? Então se você descansou, se divertiu, não arrumou um problema novo, já foi um sábado bastante eficiente pra você aí. Então aproveita a sua noite. Eu sou Gabriel Ribeiro, volto já. Vocês

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1: Colonial FM, agora 9:09.
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0: De volta com Evandro Júnior e Diego com o Vitor Hugo agora. Caí na sua lábia, Colonial.

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0: Vila numa boa, celebrando o melhor dia da semana em paz com o Panda. Eu te seguro, também teve Lucas e Igor e o Flash. Ótimo fim de noite pra você que tá aqui no Sabadão da Colonial. Uma coisa que faz a diferença na vida da gente é saber que a gente tem que aproveitar as boas companhias ao nosso lado. E até mesmo a nossa própria companhia, né? Você com você mesmo tem que saber curtir isso aí, tá? Não precisa ter várias pessoas, rodear de gente o tempo inteiro pra tá bem não, tá? Às vezes você tá sozinho, ouvindo a musiquinha, pensando na vida, refletindo, descansando e tá no lugar certo. Tá tudo bom, viu? E outras vezes tem 15 pessoas em volta ou 30 pessoas em volta. E aí você só pensa, rapaz, eu queria uns 5 minutinhos de silêncio agora de paz, né? Normal. Né? O importante é estar onde a sua cabeça consegue respirar e desacelerar no final de semana. Aproveita seu sábado. Eu sou Gabriel Ribeiro e volto já.
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Você tá na Colonial FM, faltando só 19 pras 10.

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0: Atlântida na Colonial com Post Malone, Fortnite. Também teve Bruno Rosa com Murilo Huff, Atriz Demais. E aqui na Colonial a música não para, né? Sábado também é aquele dia de deixar algumas coisas pra semana que vem, principalmente pra segunda. Ô, gente, não é preguiça largar trem pra segunda-feira no sábado, não, hein? É um planejamento celebratístico ou um planejamento emocional, digamos assim, né? Tem problema que, sinceramente, merece passar o fim de semana inteiro esperando. Segunda-feira ele volta e a gente resolve aí, tá? Hoje não, hoje não. Hoje é a Colonial FM que tá tocando. Eu sou Gabriel Ribeiro e volto já.
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2: Voltamos com Juan, Leandro e Danilo e Davi agora. E a fofoca do ano, Colonial FM.

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2: Não tem jeito, meu compadre. Vambora. 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

0: Vasco e Vinícius com Hugo e Guilherme ancorado. Antes teve Avril Lavigne, Beat Me. Bom final de semana pra você que tá aqui na melhor do Alto Paraopeba. A noite vai andando e o sábado já começa a ficar com aquela carinha gostosa de história que vai ser lembrada pra amanhã, né? Vamos construir história? Fazer a sorte, fazer a história acontecer, a celebração da vida? Pode ser uma coisa até simples, pessoal. Uma conversa, um lugar, uma música. Uma situação engraçada, né? Um momento aí que você vive com alguém que você gosta também, porque é assim que as melhores lembranças da vida aparecem, tá bom? A gente nunca sabe a hora que tá vivendo uma boa lembrança na vida. Então aproveita o seu final de semana e aproveita o seu sabadão aqui na Colonial. Eu volto já, fica aí.
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5: De volta tem Natanzinho Lima. Até quando? 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

Legal, 104.7, o pagodinho do Suel aí, ó, o desejo e o medo. Também teve Fernando Sorocaba com o Guilherme Teus Segredos. Bom final de semana pra você que tá lotado de segredo aí, doido pra compartilhar com a pessoa que você precisa desabafar, né? Ou pra você que é uma pessoa boa, que sabe guardar um segredo e ajudar aquela pessoa que te contou aquele segredo. Isso aí é uma vocação também, já é um privilégio, né? De Deus. Pessoa que sabe guardar um segredo. Ó, bom final de semana, tem gente que acha que tem que ter uma programação espetacular, um trem violento, brutal, pra ter uma noite boa. Não, gente, às vezes só precisa de gente boa do seu lado, gente agradável, e aí o resto se ajeita, beleza? Bom fim de semana, ao lado de boas pessoas. Eu sou Gabriel Ribeiro, te agradeço pela companhia. Bom demais estar com você aqui. Que bom que você tá do outro lado do rádio aí, como meu melhor ouvinte do planeta.

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6: Voltamos com Zé Neto e Cristiano agora. Cadeira Cativa é uma das mais tocadas do Brasil e você ouve agora aqui na Colonial.
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0: Pink, The Beat, Trappers na Colonial. Também teve Fred e Fabrício, você não cuidou, né? Acabou, perdeu. Ah, sábado é bom demais, gente. Não tem cobrança, né? Bom sábado pra você aí que tá sem cobrança na sua vida hoje, né? Você pode simplesmente, sei lá, ficar o dia todo sem precisar produzir, sem ter que explicar alguma coisa pros outros, sem precisar transformar cada momento em alguma coisa, né? Porque durante a semana você tem que transformar o momento em alguma coisa, né? Sábado é só viver. E é isso. Nos dias de hoje já é uma baita coisa, né? Poder aproveitar um sábado em paz, sem muito compromisso, sem ter que explicar muita coisa, sem ter que produzir. Vai ser bom pra lá. Aproveita o final de semana, você está na Colonial. Eu sou Gabriel Ribeiro e volto já.
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0: Juice WRLD aqui, Hate Me, também Corpo e Alma com Traia Véia e os Três Vícios. Acabou o sabadão aqui na Colonial? Só que não, né? Eu sou Gabriel Ribeiro, tô indo embora porque agora tem que dar espaço aqui pro Vaguinho. Vai começar o Dance.com. Energia, vamos fritar as pistas com o melhor da house, música eletrônica até a meia-noite, tá? Fiquei com você até agora, valeu companhia. Obrigado pelas boas risadas aqui, pelos bons momentos dessa noite, pela audiência e por deixar principalmente a Colonial FM fazer parte do seu sábado, tá? Mas segura aí, acabou meu horário, mas à noite não, tá? Agora vem ele, Vaguinho com Dance.com. Música, dança, aquela energia pra você continuar o sabadão aí do jeito que ele merece. Dá um tapa no volume, põe no 12, porque agora o negócio muda de figura. Dance.com.
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0: Eu sou Gabriel Ribeiro e volto amanhã às 7 horas da noite. Até lá, tchau, bom fim de semana.
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0: junto com Tiesto, Beautiful Place, Rugel, To The Sun, Sanzon, Superstar. Anota aí no nosso WhatsApp, 11 982 566457. Já voltamos com mais um Dance.com. Fique ligado.
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E aqui você ouviu Jennifer Lopez, Save Me Tonight, Topic e Becky G, Sorry Papi, Kiera e Bebe Rexha, Sad Girl. Muito obrigado pela companhia, pela moral e audiência em mais uma edição do Dance.com. E não esquece de participar pelo nosso WhatsApp, 11 982566457. Semana que vem tem mais Dance.com.

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0: Niterói, 37 na Colonial.
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0: Fortaleza. Muito obrigado, galera.
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1: Aí é música, meu amigo.
2: Por isso que você acaba com eles, né?
1: Vamos acabar com eles hoje. 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
2: Claro.
1: Fechou.

0: Mexer com as cowgirl é problemão.
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6: 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Bom dia, meus irmãos e irmãs, neste domingo, dia do Senhor, que a paz esteja com você. É dia do Senhor e domingo é um dia maravilhoso, é um dia de rezar, é um dia de se dedicar à família, é um dia de amar mais, de perdoar mais e de viver intensamente esses dons que Deus nos dá, principalmente o dom da vida. Em nome do Pai, do Filho, do Espírito Santo. Amém. Senhor, razão de nosso existir e ponto de chegada de toda nossa busca humana e existencial. No início desta manhã, queremos pedir a nossa própria conversão. Dai-nos, Senhor, a graça da verdadeira conversão. Ó Deus, por intercessão de Santa Mônica e Santo Agostinho, dai-nos a graça da verdadeira conversão. Ó Santa Mônica, que pela oração e pelas lágrimas alcançaste de Deus a conversão de vosso filho e de vosso marido, olhai para o meu coração amargurado e nesta manhã eu coloco esta pessoa em particular para que possa ser abençoada também com a conversão. Santa Mônica, que perseverou na oração e é um exemplo e modelo de mãe, que vossas orações se juntem às minhas para comover o bom Deus, a fim de que Ele, Deus vivo e verdadeiro, faça com que esta pessoa, por quem rezo, possa voltar ao bom caminho. Ó Deus, por intercessão de Santa Mônica, chame de volta à casa paterna este filho pródigo, Dai-me, ó Deus, por intercessão de Santa Mônica, esta alegria e serei para sempre agradecido. Nesta manhã, reze comigo, oremos. Ó Deus, consolador dos aflitos, saúde dos que em vós esperam, que aceitaste misericordiosamente as piedosas lágrimas da bem-aventurada mãe Mônica pela conversão do filho Agostinho e do marido Patrício. Concedei-nos pela vossa intercessão que choremos nossos próprios pecados e encontremos a indulgência de vossa graça. Por nosso Senhor Jesus Cristo, vosso Filho, na unidade do Espírito Santo, e rezemos um Pai Nosso, pedindo a nossa conversão e a conversão dos nossos familiares. Pai Nosso, que estais no céu, santificado seja o vosso nome, venha a nós o vosso reino,

0: seja feita a vossa vontade, assim na terra como no céu. O pão nosso de cada dia nos dai hoje, perdoai-nos nas nossas ofensas, assim como nós perdoamos a quem nos tem ofendido, e não nos deixeis cair em tentação, mas livrai-nos do mal. Amém. O Senhor esteja convosco. Ele está no meio de nós. Que nesta manhã a bênção de Deus recaia sobre todos. Abençoe a água pela efusão do Espírito Santo, a roupa dos enfermos, as fotos de família e a jornada de trabalho. Em nome do Pai, do Filho, do Espírito Santo. Amém. Santa Mônica, rogai a Deus por nós. Amém.
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1: Colonial 6 e meia.

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2: Colonial 20 para as 8.
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3: Ah, bom dia, eu sou Tony Veloso e tô chegando por aqui na melhor manhã do seu final de semana. Domingão tá aí, bora pra cima com mais uma super programação.
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3: Domingo 23 de agosto, reta final desse mês que tá sendo super bacana aqui junto com vocês. Que gostoso poder estar com você em mais um programa. Vamos com a programação especial, um super mix, músicas

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0: Maísa, Luan Santana, toda essa moçada veio por aqui marcar presença no seu Domingão da Colonial. Bom dia!
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0: Essa é a Colô. 8:28.
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1: Guilherme Benuto, menos é mais.
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0: 8:39.
1: Agora tem Danilo e Davi. Não mexe nas minhas gavetas. 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

0: Matheus e Igor, Flash, Pichote, Danilo e Davi, Matheus Cole, Guilherme, Benuto com Menos é Mais. Que delícia de bloco. Por aqui vai ser assim, tá? As melhores músicas durante toda a manhã, movimentando aí o seu domingo, dando aquela energizada, né? Trazendo energia a mais aí pro seu final de semana. Bom dia pra você.
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0: 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Na Colô, 9:13.
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0: Tô de volta e curtindo mais música aqui na Colonial. Tem Ellie Goulding com Twisted World. Hate Me é o hit da vez.

0: fiquei sabendo outro dia que o Gustavo Lima, né, até pouco tempo atrás, tava com planos políticos, só que desistiu, né? Tava vendo uma entrevista lá do Pablo Marçal, que ele falou que tava tendo movimento e coisa e tal, entre lá os peixes, os brothers e coisa e tal. E o Gustavo Lima era um dos presidenciáveis, né, até pouco tempo atrás. Só que ele pensou assim, não, vou mexer com essa três política, não. Saiu fora do barco aí, deixou pra galera, né? Mas, enfim, foi bem divertido saber disso, que o Gustavo Lima tava querendo ser presidente do Brasil. Pensa, Gustavão Lima, ia ser divertido. Olha, fala em política rapidinho, hoje tem debate, tá? Debate na Band, primeiro debate dos presidenciáveis, tá? Dos candidatos a presidente aí do Brasil, hoje, se não me engano, às 20 horas, né? Vai ser divertido. Ah, tenho certeza que vai. Depois do intervalo, eu continuo com você por aqui. Bom dia!
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0: Tá na Colonial, tá bom demais. E agora com o sucesso da casa. Ela é de Congonhas e canta muito. Maiara Rodrigues, Não Vende Essa Casa.

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1: Colonial 9:25.
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0: Madeira Cativa, com Zé Neto e Cristiano.
1: Fala galera, aqui é o Zé Neto.
2: Oi, gente, aqui é o Cristiano.
1: E você ouve agora a nossa nova música.
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1: Fechando a sequência, Fred, Fabrício, Chonadinho e novo som de trabalho da dupla, Você Não Cuidou. Zezé de Camargo com o Irmão da Lua, Amigo das Estrelas, também marcou presença aqui nessa super sequência pra você. Bom dia!
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4: Colonial, 14 para as 10.
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1: De volta com as melhores músicas. E tem música nova, novidade aí da programação da Luísa Sonza, Diferentemente.

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1: Som do Panda, eu te seguro. 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Bom domingão pra você e eu já volto. É um tantinho só.
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4: Tô de volta com Natanzinho Lima. Até quando?

0: vivendo.
1: Sobre o Bosco e Vinícius, o Guilherme, ancorado na Colonial, é assim, as melhores músicas o tempo todo pra você. Mais.
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1: 10h27.
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6: Colonial FM construindo histórias com você. 36 anos, meu amigo. É muita história pra contar, hein? Fala a verdade. Você faz parte da nossa história. É bom demais estar com você todos os dias por aqui e também no final de semana. Eu sou fã dessa dupla, eu tenho certeza que você também é. Chegando por aqui, Jorge e Matheus.
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0: É que eu não te esqueci, Ana Castela fechando a sequência no melhor domingo do seu rádio. Vem domingar com a gente, vem curtir. E olha, te convido também, por falar em convites, né? Tô aqui te convidando pra curtir, eu te convido a curtir também as nossas redes sociais. @RadioColonialFM no Instagram. Segue lá, são mais de 20 mil seguidores, 20 mil amigos e amigas que estão aí todos os dias acompanhando a gente também nas redes sociais.
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0: Colonial, 15 para as 11.
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5: De volta, Vini e Lucas. Já entendi que tudo acabou.

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3: De volta, essa é a Colonial em 104.7 para mais de 120 cidades. E a gente continua curtindo mais músicas. Agora tem Alok, The Chainmonkers com Jungle.

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1: E aqui é o Vitor Hugo, juntinho com você.
2: Valeu!
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Elton John, Britney Spears, Hold Me Closer, fechando a sequência. É muito mais que música, sempre aqui pra você na Colonial.

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1: Colô. 11:25.
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Já de volta e tem mais sucessos pra você, um atrás do outro. E agora, Juan e Leandro, Danilo e Davi, vem contar uma fofoquinha pra você. Fofoca do ano.

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0: do melhor e mais gostoso mix de músicas do seu rádio. Tá na Colonial? Tá bom demais. 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A gente já volta com as saideiras desse domingão maravilhoso junto com você.
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5: Hello, de volta com as saideiras por aqui. Já vou chamando música. Gabi Soares, Cerveja de Boteco.

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1: Agora tem Danilo e Davi. Não mexe nas minhas gavetas. Na Colonial.

That's What I Want, fechando o nosso domingão aqui, o nosso domingando. Programação especial, que tantão de música que a gente trouxe hoje pra você. Espero que você tenha curtido. E por aqui eu continuo com vocês. Daqui a pouquinho, depois do intervalo, tem o Pagodão 104 pra gente pagodear de montão. Vem nessa, continue nessa, né? Junto com a gente, porque por aqui é muito mais música pra você, é muito mais alto astral, muito mais energia positiva no seu dia e no seu final.

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2: Opa, tá na hora do nosso patigudum, né? No nosso irigudum, pagodão 104 pra você aqui na Colonial. Domingão 23 de agosto. A gente segue aqui no seu horário de almoço agora, né? Com esse ritmo super bacana. Pra começar, Diogo Nogueira, pé na areia.

0: Clássico do pagode, Martinho da Vila, devagar, devagarinho, devagarinho, devagarinho, devagarinho, a gente chega lá, né? Por aqui as melhores músicas pra você no melhor final de semana. Sai daí não.
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0: de volta e tem mais Pagodão 104 aqui no seu dial, em 104.7. Boa tarde aí pra você. Início de tarde gostoso na Colonial. Xande de Pilares, ainda vem.
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0: Jorge Aragão, Beth Carvalho, duas pelo preço de uma, coisinha do pai, vou festejar. A gente segue festejando junto com você por aqui e já volto com as saideiras, porque o tempo passa rápido. Uma horinha aqui do melhor do pagode, do samba, todo final de semana, todo domingão tem, e daqui a pouquinho eu volto com mais.
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0: Colonial, 16 para 1.
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3: Forte vinheta, encontrinho. Só no swing e no balanço assim, ó. A gente tem mó assunto.

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0: Gigantes do Samba, Cigana, bom demais. Gente, te agradeço o carinho, companhia, a audiência, foi bom demais curtir esse domingão com você, domingar junto com você por aqui, nesse esquenta gostoso, desde amanhã de domingo até início dessa tarde. Vou ali curtir de montão, curtindo a Colô também, porque a gente não desgruda da Colô, é sempre muito bom ter essa energia aqui do nosso lado. Espero que você continue curtindo também, turma que já tá indo pro rango, já tá almoçando, curtindo a gente, você no conforto da sua casa, aquele abraço forte.
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0: A gente se ouve por aqui, amanhã às 2 da tarde eu tô de volta. Até mais, tchau, valeu!

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6: E aí, pessoal, ótima tarde pra todo mundo. Tô chegando aqui na 104.7 pra mais uma tarde. Hoje, domingo, dia 23 de agosto, 2026. Tá na Colonial, tá bom demais. Já pode aumentar o volume.
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6: 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E se você tava esperando aí uma desculpa pra aumentar o volume do rádio, você acabou de encontrar. Tá começando mais uma programação aqui na 104.7. Eu sou Ezequiel Reis e até às 7 da noite tamo junto por aqui com muita música, alegria, descontração e aquela companhia que você já conhece. Então, vambora, turma! Pra começar, tem Luísa Sonza, Diferentemente. Boa tarde!

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1: Aí é música, meu amigo.
2: Por isso que você acaba com eles, né?
1: Vamos acabar com eles hoje. Posso começar?
2: Claro.
1: Fechou.

0: aqui na 104.7. Ouvimos também Marcelinho de Lima com Panda Num Gole Só. Eu volto já com muito mais. Fica aí.
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0: Colonial 1:26.
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0: Os 10% a gente deixa pro garçom, né não?
1: Maiara e Maraíza 9010, aqui na 104.7. Você ouviu também Zé Neto e Cristiano com Cadeira Cativa. Ótima tarde pra você que tá ligado com a gente, pra você que tá aí no trabalho. Tamo junto, viu? Pra você que tá em casa. A companhia por aqui, você sabe que é garantida, tá? Então, vem com a gente, vem curtir o que há de melhor nesse domingão, hoje dia 23 de agosto. Eu volto já, gente. Fica aí. 104.7. 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Colonial, 14 faltando pras duas.
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1: Essa é a sua Colonial 104.7. Boa tarde de domingo pra você. Agora tem Marcos e Belucci. Pena que você já namora.
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0: Michel Teló e a Roça Vence aqui na 104.7. Ótima tarde pra todo mundo. Gente, eu tava aqui pensando, tem domingo aí que pede silêncio, né? Tem domingo aí que pede música e tem domingo que simplesmente pede pra gente ficar perto de quem faz bem pra gente. Então, seja qual for o seu domingo, aproveita. A vida também é feita, a vida, vamos falar assim, ela acontece nesses momentos simples que a gente quase não percebe. Daqui a pouquinho a gente volta com mais aqui na Colonial FM.
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1: Hora de matar saudade aqui na 104.7, porque agora tem Cazuza, Brasil, música de 1988.

0: Guilherme Traia Veia, Três Vícios, aqui na 104.7. Teve também Grupo Revelação, A Fila Anda e Gabi Soares com Cerveja de Boteco. Vem cá, se a sua semana aí foi pesada, vamos fazer o seguinte, vamos deixar ela pra trás por algumas horas. Vamos curtir esse domingão, porque hoje é dia pra você recarregar a bateria, pra você colocar a cabeça no lugar, renovar as forças, porque amanhã começa tudo de novo, né? Amanhã, mais uma semana que se inicia e você vai estar pronto pra fazer acontecer. Daqui a pouquinho a gente volta com mais aqui na 104.7.
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0: Essa é a sua Colonial FM 2:26.
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0: Alexandre Pires, de ex pra ex, aqui na 104.7. Ouvimos também ele, que fez sucesso aí na música sertaneja e voltou a arrebentar. Tá aí no topo das paradas. Tô falando aí do Zezé de Camargo com o Irmão da Lua, Amigo das Estrelas. 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
0: Na Colô, 14 faltando pras 3.
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1: Oi, pessoal, tamo de volta aqui na 104. Agora tem Bob Sinclair com Kieza. I Can't Wait. Boa tarde.

0: na Colô. 6 faltando pras 3.
1: Agora tem Matheus e Cauã e Lauana Prado. Admita.
2: Vocês precisam admitir alguma coisa.

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0: Guilherme Benuto com Luan Santana, quarto 67. Ouvimos também Grupo Revelação, Só Vai de Camarote. Ótima tarde pra todo mundo. Domingo é aquele dia pra você diminuir o passo, pra você dar aquela desacelerada, respirar um pouco e lembrar que a vida não é só correria. A vida também não é só trabalho. Às vezes, tudo que a gente precisa é daquela boa música, é daquela companhia, que é o rádio também, né? Um café e alguns minutos aí, digamos, de tranquilidade, alguns minutos de paz. Então vamos aproveitar esse domingo. Amanhã a gente volta aí pra correria. Agora é hora de desacelerar. Eu volto já.
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0: Colonial 104.7, agora tem Diego e Vitor Hugo com o BG e a Cura. 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

0: Coldplay, Viva La Vida. É isso aí, gente. Viva a vida. Viva os bons momentos. Curta o que há de melhor nesse dia. Daqui a pouquinho a gente volta com muito mais. Ótima tarde pra você.
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1: E que é a referência no interior de Minas. Agora tem Turma do Pagode, duvido, no clima aí da sua tarde. Tá na Colonial, tá bom demais, bom domingo.
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0: Natanzinho Lima, até quando? Aqui da 104.7, ouvimos também Biquíni Cavadão, Israel e Rodolfo, hoje não. Eu volto já com mais aqui na Colonial FM.
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0: Na Colônia, 17 faltando pras 4.
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5: Fred e Fabrício, você não cuidou. Agora, pra você aqui na 104.7. Bora curtir.

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1: Dilcinho, som pagodeiro aqui na 104.7 no clima aí do seu domingo. E assim a gente vai para um rápido intervalo, daqui a pouco a gente volta. Fica aí, boa tarde.
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0: Lola Young, aqui na 104.7. Boa tarde pra todo mundo. Gente, tem coisa aí que a gente não consegue controlar, né? Por exemplo, aquilo que os outros pensam, aquilo que já passou, a gente não tem controle sobre isso, né? E principalmente controle aí sobre o tempo. Então vamos fazer o seguinte: cuida daquilo que está aí nas suas mãos. Cuide aí da sua paz, da sua família, cuide aí dos seus sonhos, daquilo que te move, e deixa o resto encontrar o caminho dele.
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0: Colonial FM 4:17.
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1: Colonial FM, muito mais que música. Agora tem Displicente, Safadão com Rei Vaqueiro.
2: 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Isso aqui tem que ter sentimento. Displicente. 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
0: Simone Mendes, direitos iguais. Você ouve aqui na Colonial.

0: Esse é o Davi Quaresma, aqui na 104.7, Uma em Um Milhão. Ouvimos também a bonitona aí do sertanejo Simone Mendes com Direitos Iguais. E o Domingão vai chegando ao fim e talvez você esteja pensando aí na semana que já tá chegando, que tá prestes a iniciar. Pra muitos, a semana aí começa no domingo, pra outros, ah não, a semana pra mim começa na segunda-feira. Então vamos com calma, não vamos sofrer por antecipação não, tá? Uma coisa aí de cada vez, amanhã você resolve o que for de amanhã, então hoje aproveite aquilo que Deus colocou diante de você. Combinado?
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0: Colonial FM 4:37.
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0: De volta com esse hit que ficou bom demais, na voz aí de Xande de Pilares. Ainda bem, Tana Colonial, tá bom demais.
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0: Champanhe, menos é mais, aqui na 104.7. Traia Véia também cantaram por aqui com Lembrança Boa. Turma do Pagode também passou por aqui com Só um Pagode. E assim a gente vai fechando aí a programação deste domingo. Mas calma aí que daqui a pouquinho eu tenho um Pegada Sertaneja. Eu tô de volta, depois do intervalo, trazendo aquelas músicas que estão estouradaças aí nas plataformas. Aquelas que marcaram época e principalmente aquelas aí que fazem parte da sua história. É daqui a pouquinho, aqui na 104.7, Pegada Sertaneja. Até já!
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0: E aí, cidadão, fala comigo. Boa tarde. Boa tarde, boa tarde, boa tarde. Esse é o Pegada Sertaneja que começa agora aqui na Colonial 104.7. Eu sou Ezequiel Reis e até às 7 da noite vamos juntos por aqui no oferecimento da LS Imóveis Corporativos, Techfair e Rota Real Proteção Veicular. A partir de agora você canta com a gente, você dança, você volta ao passado sem sair do lugar. Começou Leandro Romário com Ícaro e Gilmar. Corações Egoístas, Colonial FM.

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Bia Frazo aqui no Pegada Sertaneja com Imperfeita. Ouvimos também João Neto e Frederico, Meu Anjo. Pegada Sertaneja só tá começando. Daqui a pouquinho a gente volta com mais aqui na Colonial FM.

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1: Colonial FM 5:21.
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1: De volta com essa aqui que já ultrapassou milhões e milhões de reproduções. Geninho MC Peão e Mariana Fagundes, Peão todo tatuado. Bom fim de tarde.
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1: Bruno e Barreto, Texana 37, aqui na 104.7. Esse é o Pegada Sertaneja até às 7 da noite. Comigo, Ezequiel Reis. E é bom demais saber que você tá aí ligadinho com a gente, aonde quer que você esteja. Pra você que tá aí no trabalho, pra você que tá aí no seu carro, você que tá em casa, curtindo com a família. Obrigado, tá? Obrigado aí por escolher a Colonial FM pra fazer parte aí do seu dia. Eu quero falar com você, meu amigo, minha amiga. 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
3: 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E para de música, tá chegando por aqui as patroas.
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0: Os 10% a gente deixa pro garçom, né não?
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0: Colonial FM 10, faltando pra 6.
1: Aí é música, meu amigo.
2: Por isso que você acaba com eles, né?
1: Vamos acabar com eles hoje. Posso começar?
2: Claro.
1: Fechou.

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LP e Ana Castela, orçamento aqui no Pegada Sertaneja. Teve também Luan Santana, Você Não Sabe O Que É Amor, Marcelinho de Lima com Panda Num Gole Só e muito mais nesta sequência aqui do Pegada Sertaneja, que tem um oferecimento aí da LS Móveis Corporativos.

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0: Na Colonial 6 em ponto.
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11: Chegando por aqui, Marcos Ibelucci. Pena que você já namora.
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1: Fred e Fabrício, você não cuidou. Aqui no Pegada Sertaneja teve também Rick Renner, filha. Boa noite pra você que tá ligado aí com a gente. Obrigado pela sintonia. Gente, já passamos aí das 6 e já tá indo embora aí mais um domingo. Daqui a pouquinho mais uma nova semana que se inicia. Mas antes disso, vamos aproveitar mais um pouquinho o seu domingo. Vamos colocar os pensamentos no lugar e vamos deixar a música fazer companhia pra gente. O Pegada Sertaneja continua com você depois do intervalo.
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0: Colonial FM, 36 anos construindo histórias com você, Israel e Rodolfo. Hoje não, aqui no Pegada Sertaneja, ouvimos também Corpo e Alma e Traia Véia, Três Vícios e ainda Carta, grande clássico da música sertaneja, nas vozes aí de Milionário e José Rico. 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
0: Colonial, 19 faltando para 7.
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0: Alô, meu povo, de volta. Agora tem Zé Neto e Cristiano, Cadeira Cativa. Tá na Colonial? Tá bom demais.
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0: e Medina aqui no Pegada Sertaneja, fechando com tudo a programação deste domingo, hoje dia 23 de agosto. Obrigado a todos pela companhia, pela audiência nesta tarde, nesse pedacinho de noite. Foi bom demais, tá? Dividir esse momento aí com você. É muito bom saber que você tá sempre aí ligadinho com a gente, sendo companhia pra gente, a gente fazendo companhia pra você.
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0: Eu tô indo nessa, vem aí o Gabriel Ribeiro, trazendo alegria, fazendo a festa aqui na Colonial FM. E logo mais, tem o Colonial Nightfly pra você dar aquela desacelerada. Pra você, uma ótima semana, aproveite os bons momentos e se cuida. Tchau, pessoal.

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1: Ei, gente, boa noite. Bom domingo pra você que tá aqui na Colonial 104.7. Eu já cheguei, tá? Você não tá vendo nada, né? Mas vai entender tudo que a partir de agora o domingo vai começar de um jeito diferente. Aliás, a noite de domingo é nossa aqui na Colonial. Eu sou Gabriel Ribeiro, você está na melhor do Alto Paraopeba.
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Ó, domingo à noite já chegou com tudo, é tudo dominado aqui e tem um clima que não existe em nenhum outro dia da semana. Aí você fala, ah, Gabriel, é o clima meio de nostalgia, né? Não, nem é nostalgia, é um clima meio de desespero, né? Porque a segunda-feira vai começar amanhã. Mas, gente, sábado já foi embora, não é isso. Sábado já acabou. O almoço de domingo já virou história, acabou também. A tarde passou naquele esquema meio misterioso aí na sua cabeça. Aí você senta pra descansar um cadinho no domingo, quando você olha de novo, já tá escuro. Domingo tem esse talento, tá? Ele acelera, mas ainda tem noite pela frente. Enquanto tiver noite, tem Colonial FM. Eu sou Gabriel Ribeiro, vamos com você aqui até logo mais à meia-noite. E tem música, tem prosa boa, umas verdades aqui no meio do caminho. A gente bate um papo aqui feliz, celebrando a vida com alegria. Afinal de contas, a gente não tem que fazer força pra ser feliz no domingo, né? É só você deixar o domingo acontecer na sua vida aí. Bora domingar comigo? Pra começar, tem Regard com Troy Sivan e Tate McCree. You, Colonial FM, bom domingo aí.

0: Malandrame Ferrugem aqui na Colonial. Lembrei dessa música aqui do Malandramente. Teve o Ferrugem que cantou aí Me Bloqueia. Também teve Jorge Matheus, Sol nos Olhos. Nada a ver a música Malandramente, gente. É só um toque mesmo que deu na cabeça aqui agora, tá? Ótima noite pra você que tá aqui na 104.7. Eu sou Gabriel Ribeiro. Você está no único dia da semana que a pessoa consegue passar várias horas sem saber direito que horas que são. É só o domingo que proporciona isso pra gente, né? Tipo assim, você almoça, dá aquela descansadinha, depois você torna a levantar outra vez, come alguma coisa, senta de novo, e aí quando você percebe, uai, já são 7 da noite? Tá louco, aí o domingo simplesmente nem presta contas pra ninguém. Ele não dá prazo de você receber a prestação de conta também não, viu? E talvez seja justamente por isso que o domingo seja tão bom e tão gostoso. Porque ele te dá essa oportunidade, né? De você pelo menos esquecer um pouco da sua hora. Bom, depois de intervalo mais música, eu sou Gabriel Ribeiro, você está na Colonial FM.
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4: Ó, oh, domingaço aqui na Colonial. 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

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Também teve João Bosco e Vinícius com Hugo e Guilherme, ancorado aqui na melhor do interior de Minas Gerais, viu? Como é que foi o seu domingo hoje aí? Tudo bom? Rendeu? Aproveitou? Descansou? Nem viu passar? Esqueceu da hora? Hoje tem domingo que rende, né? E tem domingo que não rende absolutamente nada. Vou te falar um trem. Os dois domingos, tanto que rende o que não rende, tem valor, tá? Tem dia que fazer nada é exatamente o que a cabeça tá precisando. Ficar de boa, né? Amanhã você volta a produzir, porque amanhã já é segunda-feira. Hoje, deixa

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tranquilamente aí no domingo. Teve Menos é Mais também com champanhe. Adoro essa música aí, viu? Adorei. Assim como também tô adorando o domingão. Gostei demais do final de semana. E você, curtiu o seu fim de semana aí? Você não tem que transformar. Às vezes você tá esperando. Aliás, às vezes você tava esperando um final de semana assim, bruto, violento, cheio de trem, né? Cheio de coisas espetaculares aí acontecendo no seu final de semana. Você não tem que transformar, não, gente. Todo final de semana numa história extraordinária da sua vida. Tem domingo que é simplesmente bom porque foi tranquilo, de boa, né? Você aproveitou pra descansar, sem notícia ruim, sem problema grande, sem correria, sem preocupar com a hora. Você só passou o domingo tranquilo aí. E tem coisa melhor do que um dia que termina sem você ter precisado consertar nada? Bom demais. Bom final de domingo. Eu sou Gabriel Ribeiro e volto já.

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12: Existe uma teoria que se chama 9010, onde uma pessoa tem 90% daquilo que você procura em alguém. 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

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Agora tem Danilo e Davi. Não mexe nas minhas gavetas. Na Colonial.

Coronel Danilo e Davi aí, ó. Não mexe nas minhas gavetas de jeito nenhum. Também teve Evandro Júnior com Diego e Vitor Hugo. Cair na sua lábia. Não mexe nas minhas gavetas significa não talarica. Isso aí, tá bom? Vamos lá.

Mais um final de domingo aqui, aproveitando cada segundo, cada instante final aí do final de semana. E a gente sempre gosta de bater um papinho com a pessoa que a gente tem intimidade, né? Tem liberdade. Aquela pessoa que faz a gente rir. Tem aquelas conversinhas de domingo que começa num assunto, tipo assim, do nada e vai parar num lugar completamente diferente. Você começa falando de uma coisa que aconteceu hoje, por exemplo. Aí daqui a pouco tá lembrando a história que aconteceu há 10 anos atrás. Aí alguém chega, interrompe e fala, não, mas naquela época era diferente, né? Aí pronto. Aí abriu o arquivo, agora ninguém mais sabe onde é que vai parar essa conversa. Mas é bom, né? Porque algumas conversas nem precisam chegar a lugar nenhum. Só precisam começar. Aproveita, converse com quem você gosta. Dialogue.

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6 de agosto aqui na Colonial com o Guilherme Benuto e o grupo Menos é Mais aí, ó. Grau de Maluca. Antes teve Bruno Rosa com Murilo Rufi. Atriz demais aqui na 104.7. Tá bom final de semana? Aliás, bom fim de final de semana. Tá acabando, né? Ai, ai. A gente tem que aproveitar o domingo para deixar a máquina esfriar um pouquinho, né? Deixar a mente enxugar e começar a pensar algumas coisas importantes na nossa vida. Tipo assim, você não tem que estar bem o tempo inteiro sempre, né? Tem semana que pesa, tem dia que é mais cansativo, que cansa mesmo, tem coisa que demora pra se ajeitar na sua vida e tá tudo bem, tudo tranquilo, tá? Você só não precisa transformar uma fase ruim numa sentença da sua vida, porque amanhã existe e o amanhã chega para trazer novas oportunidades. E com o amanhã vem a oportunidade de você fazer as coisas um pouco melhor na sua vida, tá? Então se prepara para encarar o amanhã, a segunda-feira que vai chegar de um jeito diferente. Eu sou Gabriel.

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0: Colonial FM, faltando um minuto. Só um pras nove aqui na 104.7.
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